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0: a direção geral de Dorileu Leal. Do lado de cá, nos microfones, um amigo de vocês, Beto Silva, também na programação musical.
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Muito bem, para você ótima noite, uma noite gostosa, noite esta de sexta-feira, 9 de outubro de 2026, You Gotta Be, de 1994, The Air Art Night, 1981, inclusive essa música é do filme Negócio Arriscado, né? Filme que foi estrelado aí pelo Tom Cruise na época do Tom Cruise bem menininho, 1983 é o ano da música e o ano do filme. Por aqui na Cultura J Quest, Encontrar Alguém, ainda ouvimos Vanessa Williams. E para você que está antenado na nossa programação, fique conosco, está chegando mais uma edição do nosso noticiário.

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1: E atenção, a Secretaria Municipal de Saúde realiza no próximo sábado, mais conhecido como amanhã, uma ação especial em alusão ao Outubro Rosa. Serviços gratuitos de prevenção, exames, atendimentos no Centro Especializado de Reabilitação Pascoal Ramos, que fica na Benedito Antônio, sem número, no bairro Pascoal Ramos, aqui em Cuiabá. A programação será realizada das 7 da manhã até as 15, ou seja, 3 da tarde, aberto à comunidade. Durante todo esse dia, serão oferecidos serviços como solicitações de mamografia, coletas e agendamentos de exames preventivos do colo do útero, famoso Papa Nicolau, a aferição também de pressão arterial, verificação de glicemia, atualizações de caderneta de vacinação, a testagem rápida para infecções sexuais transmissíveis, além dos serviços de relaxamento e bem-estar. Tudo isso alusivo ao Outubro Rosa.
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3: Muito bem, tô de volta. Boa noite para você, onde você estiver.

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2: E aí, tudo bem? Boa noite, é noite de sexta-feira, 9 de outubro, ano 2026, 28 graus centígrados.

27 graus, umidade do ar está na casa dos 73%. Ora, um resumo, um medley, um mix com grandes clássicos da música mundial. Star 145.

0: 7.7 Cultura FM, rádio oficial do Flashback. Músicas que marcaram época e que, claro, ainda hoje influenciam o mundo da música contemporânea. Taylor Dane, essa é de 1988. Essa aí é Prove Your Love. Antes tivemos por aqui Andrew Donald na programação da Cultura.
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1: Olha, na reta final da preparação do Enem, o Ministério da Educação vai atualizar o aplicativo MEC Enem com mais questões, provas e simulados. A atualização, segundo o Ministério da Educação, deve ocorrer nas próximas semanas, no caso, na próxima terça-feira, e o objetivo é incentivar os estudantes a estudarem. O MEC Enem é um aplicativo de estudos com simulados e questões alternativas, correção automatizada e redação, materiais de reforço e assistência virtual, com inteligência artificial, é claro. O aplicativo foi lançado em 2025 e pode ser acessado de forma gratuita. As provas do Enem serão aplicadas entre os dias 8 e 15 de novembro para mais de 5 milhões de estudantes inscritos para participar do exame. O local da prova deve ser divulgado entre os dias 21 e 24 de outubro.
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0: Onda 90.7. If You Go, 1994, de volta. Revoluções por Minuto, 1985, RPM. E Roxette com Crash Boom Back. Agora 10 horas em ponto, gente. É fim de semana praticamente, hein?
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0: Muito bem, estamos de volta. Boa noite.
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0: Até meia-noite tem Beto Silva na tua companhia. Cultura dona da noite. Temperatura de 27 graus de momento.
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0: É o fim de semana.
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0: Agora tá chegando Santa Fé,

Um dos grandes nomes da nossa música nacional, por aqui, Fagner. Às 10h29 na Cultura FM, por aqui também rolou Hope of Liberace, de 1993, com Paul McCartney. Superwoman, de 88, com Carrie White, também na programação da Cultura Rádio Oficial do Flashback, noite de sexta-feira, hoje, 9 de outubro. A você, o vídeo Cultura ligado com a gente, uma boa noite para você, obrigado pelo carinho da sintonia. A você que está em casa, a você que está trabalhando, a você que está curtindo a nossa programação. Agora são 10h29, manda um abraço pro Rafael que tá ligado com a gente. Abraços também aqui para Cristina, acompanhando a programação da 90.7. Rafael, Cristina, todos vocês. João Gabriel também, obrigado pela audiência.

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0: Guns, Patience, 1988, 11 horas em Cuiabá. A rádio oficial do Flashback, fazendo você viajar no tempo. Quase um segundo, 1989, som do Cazuza, Clive Fischer e Cássia Eller também passou por aqui.
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0: Estamos na Primavera Brasileira. 11 horas, 2 minutos.

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Errol John Oates, Province in the North, 1997. Cultura, a rádio oficial do Flashback. Não diga nada, Pretense. O som da Celine Dion também por aqui. 11:36.

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Oi, gente, bom dia, tudo bem com você? Por aqui, Marcela Faria chegando para te fazer companhia em mais um fim de semana da Cultura FM. Hoje é sábado, 10 de outubro de 2026, agora são 7h05 e que bom saber que você tá aí na nossa sintonia, na 90.7. Vamos juntos então até as 11 da manhã com muito flashback bom por aqui. E hoje a nossa capital amanheceu diferente, né? Agora, neste exato momento, 26 graus, umidade do ar em 78%, 10% aí de probabilidade de chuva para o dia de hoje. É, Cuiabá, né? Sempre nos surpreendendo. Mas amanheceu gostoso, né? Fala sério. Já tomou seu cafezinho aí? Eu tô sentindo o cheirinho daqui, viu? Que delícia! Um cafezinho quentinho assim agora, ó, com um pãozinho de queijo da hora também. Bom demais, né? Fala sério. Manda aqui pra mim, ó, participa comigo, você pode começar a ficar à vontade, viu? Pra participar aqui comigo no nosso 659-9987-2339. O que você tá fazendo de bom aí nesse sabadão, véspera de feriado, né? Isso mesmo. Segunda-feira temos aí dia 12, um feriado bom por aí. Dia das Crianças e dia de Nossa Senhora também, né? Coisa boa. Tem gente que já tá feriando, né? Desde ontem. Tá aproveitando já aí o fim de semana, mais feriadão bom por aí. Trem bom é coisa boa. Bom demais. Mas vamos dar início aqui, gente, na nossa programação. A direção artística é de Lennon Franz. A programação musical é de Beto Silva e a direção geral é de Dorileu Leal. Vamos iniciar esse bloco da manhã ao som de Milli Vanilli. Vamos ao ano de 1988.

0: E essa foi Stay the Night, Benjamin Orr, sucesso aí que traz toda a atmosfera romântica e o som marcante dos anos 80. Uma viagem no tempo aqui com grandes lembranças na Cultura FM, a rádio oficial do Flashback. E deixa eu agradecer aqui a sintonia, deixa eu ver quem que tá aqui comigo na nossa sintonia, no nosso 65999872339. A Edivanil, DJ Zulu, Antônia Rosa, Alessandra Nica também tá por aqui. Quem mais está por aqui, ó, mandou um vídeo fazendo uma caminhada, o Hilton Azevedo. Ele colocou aqui, fazendo uma caminhada e curtindo a melhor do Brasil. Sucesso, obrigada Hilton pela sua sintonia aqui comigo no nosso fim de semana. Quem mais está por aqui também, deixa eu ver, é o Lilo. Ele colocou, ó, Lilo, príncipe da Getúlio Vargas. Sucesso, gostei, hein, Lilo? Grande abraço pra você, obrigada pela sua audiência. Quem mais está por aqui também é o Vinícius, ó, colocou aqui, Cardio Pago, bom dia. Sucesso, gente, olha, eu fico muito feliz, agora são 7h29 da manhã e o pessoal acordou cedo aí pra movimentar o corpo, né? Fazendo caminhada, fazendo corrida, que é isso? É bom demais, olha, eu gosto disso, eu gosto de ver esse pessoal aí movimentando, né? Como eu disse, é bom demais. A gente tem que realmente fazer uma atividade física, cuidar aí da nossa saúde. E hoje o climinha amanheceu maravilhoso, 26 graus, bom aí pra passear, pra caminhar, pra correr, pra malhar. Coisa boa, viu? Parabéns aí. Um grande abraço pra você, Vinícius. Obrigada pela carona, viu? Ele finalizou o card, tá indo embora e fazendo um vídeo aqui na nossa sintonia, né? Na nossa carona. Fico muito feliz aqui com a sua audiência. Grande sucesso, você escuta só aqui na Cultura FM, na rádio oficial do Flashback. E eu vou para um rápido intervalo e volto já já com muito mais música pra você. 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
4: De volta, 7:34. Muito bom dia pra você. Que bom saber que você está aí na nossa sintonia, esteja onde você estiver. Obrigada pela sua audiência. Vamos juntos até às 11 da manhã. Agora, Tears for Fears.

0: Cultura 758 e na nossa viagem no tempo, um clássico da música brasileira, Guilherme Arantes com Meu Mundo e Nada Mais. Sucesso aí de 1976. Uma canção marcada pela emoção, pela reflexão e pela força do piano. Curiosamente, essa música foi o primeiro grande sucesso da carreira solo do cantor e conquistou o Brasil como tema da novela Anjo Mal de 1976. Sucesso, né? Só aqui na Cultura FM, na rádio oficial do Flashback. Quero agradecer aqui a sintonia da Miriam Regina, que está ligadinha aqui na nossa frequência. Quem mais está por aqui também é o José Carlos, o Pedro Gomes, o Nelson. Fico muito feliz aqui com a sua audiência, viu? Com a sua sintonia. Quem mais está por aqui também é a Ruth Araújo e o Josino Alves. Olha, eu fico muito feliz mesmo. Feliz sábado pra você, viu? Gente, ó, agora eu quero fazer um convite muito especial para você e para toda a sua família. Hoje, amanhã e no dia 12 de outubro está acontecendo aí o Festival da Alegria no estacionamento aqui do Estádio do Trinha. Serão 3 manhãs aí de muita diversão para as crianças, com recreação, oficinas, música, lances, picolé e brincadeiras. E muitas brincadeiras, né? E a Copa Brincar também, incentivando aí o esporte e a integração e o lazer. Tudo foi preparado, viu, com muito carinho para proporcionar aí momentos de alegria e convivência para nossas famílias. Dia das Crianças está chegando, né? Dia 12, segunda-feira. Então aproveite, viu? O festival está acontecendo agora, ó, às 8 da manhã, já. Ao meio-dia, e é totalmente gratuito. Então não perca tempo, venha curtir. Será um festival aí de muita alegria, diversão, esporte e inclusão para toda a comunidade. Sucesso! Eu volto já, viu? Rapidinho intervalo, não saia daí não. 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
7: Cultura FM, a rádio oficial do Flashback, 8:03, bom dia!
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7: Que bom saber que você tá aí na nossa sintonia, esteja onde você estiver curtindo a gente, obrigada pela sua audiência. Já já tem o nosso Flash do Ouvinte, você pode ficar à vontade para participar aqui comigo no nosso 659-9987-2339. Vamos ao som de New Order agora.

0: Cultura FM 8h27, esse foi um dos grandes sucessos do Bee Gees, You and Again, lançada em 1987, uma canção que mistura emoção, paixão e aquele som inconfundível do trio britânico. A música conquistou as paradas internacionais e marcou uma fase de ouro aí na carreira dos irmãos. É o melhor dos anos 80, só aqui na Cultura FM, a rádio oficial do Flashback. E deixa eu agradecer aqui a sintonia do soldado que está aqui na nossa audiência, ó. Aqui é o soldado trabalhando nesse climinha europeu. É, o climinha hoje amanheceu diferenciado, né, soldado? 27 graus, gente, que delícia de tempo. Realmente, eu também gosto, viu? Ó, umidade do ar neste exato momento em 71% e temos aí uma probabilidade de chuva de 10%. Cuiabá nos surpreendendo hoje, né? Um calorão ontem de 38 graus e hoje amanheceu aí gostoso, climinha europeu, como diz o soldado. Fico muito feliz aqui com a sua sintonia, um grande abraço pra você, meu querido. Quem mais está por aqui também é o José Carlos. Agradeço demais a sua audiência. Quem tá chegando por aqui também, deixa eu ver, a Senilda, sempre aqui na nossa sintonia. Um abençoado sábado pra você, Senilda. Grande abraço, querida. E eu volto já já, viu, gente, com muito mais Flashback. É rapidinho o intervalo, hein? Não saia daí, não.
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5: 8h32. Muito bem, chegou o momento do nosso Flash do Ouvinte. Eu adoro esse quadro aqui na nossa Cultura FM. Vamos atender o pedido do Lilo, príncipe da Getúlio Vargas. Vamos aí, ó, a música aqui, gente. Vamos a 1992 agora, com uma grande emoção e o talento de Elton John. Uma linda canção sobre o amor, os encontros e as conexões que marcam a nossa vida. Vamos de The One aqui na nossa programação. Elton John, aumenta o volume aí, vamos curtir junto com o Lilo.

0: Cultura FM 857, essa foi Será Que Vai Chover nos Paralamas do Sucesso, lançada em 1987. Uma faixa que traz aí a identidade marcante do rock nacional dos anos 80, com uma mistura de rock e reggae que consagrou a banda. Mais um clássico que faz parte aqui da nossa viagem no tempo, só aqui na Cultura FM, na rádio oficial do Flashback. Para você ouvir aí esses grandes clássicos. E olha só, hein, gente, o projeto Viva o Seu Bairro Especial Dia das Crianças estará hoje no Parque Atalaia, isso mesmo. A festa será no campo de futebol do bairro a partir das 3 horas da tarde, com as ações sociais, recreação e área kids para toda a criançada. E as crianças receberão aí pipoca, algodão doce, refrigerantes, cachorro-quente, guloseimas e pinturas artísticas. Então, famílias, levem as suas crianças, viu? Será uma tarde imperdível hoje no Parque Atalaia. Shows com a banda Os Amigos, Sander e Felipe, Sofia Vitória, Tia Mari, DJ Ricardo Martinelli e a promoção Carrinho Cheio Viva Seu Bairro. É um projeto especial feito para você e será mais especial ainda pelos Dias das Crianças, né? Feriadinho bom chegando aí segunda-feira, dia 12. Agora 8h58, eu volto já já.
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0: Cultura FM 91, muito bom dia para você. Esteja onde estiver, obrigada pela audiência.
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0: Madonna chegando aqui na nossa programação.

0: Muito bem, no Flashback da Cultura a gente relembra aí Eduardo Dussek com Barradas no Baile, um clássico irreverente dos anos 80, com muito humor e personalidade, que marcou a música brasileira daquela década. Cultura FM é a rádio oficial do Flashback, trazendo de volta os grandes sucessos que fizeram história. Maravilha. Agora 9h31. Climinha hoje tá maravilhoso, né, gente? Agora, neste exato momento, ó, quantos graus? 28 graus na nossa capital, umidade do ar em 65%. Que permaneça assim, né, esse clima de 28 graus no decorrer aí do dia, da tarde. Climinha delicioso, 10% aí de probabilidade de chuva. Será que vai chover mesmo, hein? Será? Vamos aguardar. Volto já já. 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
3: De volta, 9:35. Cultura FM, a rádio oficial do Flashback. Esteja onde você estiver curtindo a gente, muito obrigada pela sua audiência. Por aqui, Marcela Faria te fazendo companhia até às 11 da manhã. Agora vamos ao som de Pet Shop Boys, Go West.

0: Cultura FM, a rádio oficial do Flashback 958. E esse foi Jon Bon Jovi com Always, um dos grandes clássicos românticos de 1994. Uma balada intensa que fala de amor, saudade e da dor de perder alguém especial. A interpretação marcante de Bon Jovi transformou essa canção em um sucesso mundial que continua emocionando gerações. Cultura FM, né? A rádio oficial do Flashback, só aqui pra você ouvir esses grandes clássicos. Que música maravilhosa, né? Eu amo essa música. E deixa eu agradecer aqui a sintonia. Vamos ver quem que tá aqui comigo no nosso 659-9987-2339. Quero agradecer aqui a audiência do Giancarlo, do Jorge Pereira, motorista de aplicativo, que tá aqui na nossa sintonia. Agradeço demais, viu? Quero mandar um grande abraço aí para todos os nossos amigos, né? Motoristas de aplicativo, de ônibus, táxi, caminhões, que estão sempre aqui trabalhando na nossa sintonia. Eu fico muito feliz, viu? Quem mais está por aqui também é o Sérgio Siqueira, nosso ouvinte fiel.
1: Olá, Marcela, bom dia, bom dia! Um ótimo sábado para você e a todos que estão vendo a Rádio Cultura, a rádio oficial do Flashback. Eu também, Sérgio Siqueira, tô aqui. E vamos junto, hein? Nessa manhã maravilhosa de sábado. Forte abraço a todos.
0: Obrigada, meu querido. Forte abraço para você também, viu? Sempre aqui na nossa sintonia. Grande abraço. Fico muito feliz aqui com a sua participação e com a sua audiência. Sucesso. E olha só, hein? Agora eu quero fazer um convite muito especial para você e para toda a sua família. Hoje, amanhã e na segunda, dia 12, acontece aí o Festival da Alegria, no estacionamento do Estádio do Trinha. Isso mesmo. Serão 3 manhãs de muita diversão para as crianças, com recreação, oficinas, música, picolé, brincadeiras e a Copa Brincar e Vencer, incentivando aí o esporte, a integração e o lazer. Tudo foi preparado com muito carinho para proporcionar momentos de alegria e convivência para as nossas famílias. O festival está acontecendo já, viu, das 8 horas ao meio-dia. 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

0: Cultura 10 e 12. Bom dia.
1: Boa noite, senhoras e senhores. Eu sou o comissário do posto, Sérgio

0: 1990, a canção se tornou um símbolo das mudanças políticas e da queda do Muro de Berlim, trazendo aí uma mensagem de esperança e liberdade. Um hino que atravessou gerações, só aqui na Cultura FM, na rádio oficial do Flashback, para você escutar esses grandes clássicos. E essa eu tenho certeza que a Anice curtiu muito, a Anice que nos dá audiência em Várzea Grande. Nosso ouvinte fiel sempre por aqui, ela adora essa música. E agora, gente, 29 graus em Cuiabá. O clima amanheceu maravilhoso hoje na nossa capital, né? Neste exato momento, 29 graus, umidade do ar em 59%. Eu volto já já.
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10h28 e essa foi Wind of Change dos Scorpions, um clássico que marcou o início dos anos 90, lançado em 1990.

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Muito bem, de volta à Cultura FM 10h32 e agora é hora de atender o pedido do Pedro Gomes, nosso ouvinte fiel também, sempre por aqui no nosso fim de semana. Vamos voltar agora então a 1988 com uma das vozes mais marcantes da música mundial. Isso mesmo, Whitney Houston chega agora com One Moment in Time, uma canção emocionante sobre superação, sonhos e a busca pelo melhor de nós mesmos. Um clássico que inspira gerações. Agora aqui na Cultura FM, na nossa programação. Aumente o volume aí, vamos curtir juntos com ele, com Pedro Gomes.

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Cultura FM, a rádio oficial do Flashback, 10 para as 11. Eu estou chegando ao fim aqui da minha primeira participação. Quero agradecer a sua sintonia, a sua companhia. A Neires está ligada aqui comigo. Agradeço demais a sua audiência. Já já, ó, vem Carlos Matos aí com Estação do Samba. Antes vem a propaganda política eleitoral rapidinho. E logo mais Carlos Matos em Estação do Samba. E a gente volta a se encontrar às 2 da tarde. Aguardo você, viu? Vai ter mais flash do ouvinte, então pode ficar tranquilo que se eu não toquei sua música agora, à tarde tem muito mais. Grande abraço, viu, pessoal? Antes de eu ir, eu vou deixar a última música com vocês, de Bad Boy, de 1985. Até mais. Tchau, tchau.

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11: Oi, turma, tudo bem? Tô chegando com a graça e a paz de Deus, feliz da vida sempre, como sempre. Eu sou o Carlos Matos, diferente dos iguais. A Marcela Faria volta 14h aqui na Cultura FM no seu fim de semana para curtir a melhor programação, flashback e todo o seu carisma aqui ao longo da tarde na Cultura FM. Vamos juntos aqui com o melhor do samba, o melhor do pagode, o melhor da música brasileira para você na Cultura FM. Direção geral do Dorileu Leal, artística do Lennon Francis, a programação é do Beto Silva e a produção do nosso Estação do Samba é do DJ Marcos Luiz. E a gente começa com Zeca Pagodinho, Água da Minha Sede.

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1: Sabadão, muito pagode, samba na Cultura FM, no Estação do Samba. Finalizando aqui o primeiro bloco do nosso Estação com AGP, Cama e Mesa. Depois do intervalo, tô de volta com eles, né? Com o Fundo de Quintal, não saia daí.
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6: 90.7 Cultura FM está chegando. A batucada dos nossos tantãs é o fundo de quintal no Estação do Samba. Aumenta o volume, vai!

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1: 90.7 Cultura FM, o melhor do samba e do pagode. Boa hora de almoço pra você que tá aqui em Cuiabá, tá em Várzea Grande, tá ligado com a gente também na internet. Que coisa boa! Finalizamos esse bloco com Dudu Nobre, Deixe Estar. Depois do intervalo tem muito mais, não saia daí.
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4: Como é bom ter você aqui na Cultura FM. Eu sou o Carlos Matos, diferente dos iguais, com a graça e a paz de Deus, feliz da vida, sempre como sempre. Vamos juntos até 1 da tarde no Estação do Samba. Você pode seguir o Carlos Matos também aí no Instagram, tá? @ Carlos Matos Oficial, Matos com 2 T's. Direção geral do Dorileu Leal, artística do Lennon Francis, a programação é do Beto Silva e a produção do nosso Estação do Samba é do DJ Marcos Luiz. E a gente abre aqui mais uma hora com o grupo Radiante, Solidão.

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1: Mais um prazer estar aqui com vocês. Mais uma quarta-feira, né? É o seguinte, hoje eu tenho que cantar um pouquinho, porque tem bastante atração. As atrações que estão aqui hoje. Peraí. Eu? Sou eu mesmo? Ah, tá bom. Eu vou cantar uma música aqui a pedido do meu amigo. Que foi, querido? É. Eu quero agradecer mais uma quarta-feira que eu tô aqui. E vocês estão colaborando para que seja sempre um sucesso. Já falei, quando vocês pararem de vir aqui, eu também paro, tá bom? Então eu dependo de vocês. Obrigado mais uma vez por vocês estarem aqui abrilhantando a nossa festa. Como sempre. Hoje está cheio de atrações aqui, você sabe, que loucura, sociedade, boca louca, e a galera vai cantar bastante para vocês. Eu quero fazer uma música, toca essa música pro cara, senão depois ele vai falar para mim. Ele é o dono da casa, já falei que ele não manda aqui de quarta-feira, sou eu que mando aqui, mas ele insiste e eu vou fazer essa música pro meu amigo, tá bom? Uiter!

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1: Samba e pagode sempre na dose certa pra você nos finais de semana aqui na Cultura FM. Finalizamos esse bloco com Boca Louca, Mais Forte Que Eu. Já já tem muito mais. Tenho aí o último bloco, mas com muito samba e pagode assim, ó, da pontinha da orelha, pra gente continuar aqui só no miudinho. Não saia da Cultura.
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3: E já estamos de volta com muito samba e pagode pra você nesse sabadão. Como é bom ter a tua companhia. Te agradecer o carinho aqui do Antônio Carlos, repórter lá do Grupo Gazeta de Comunicação. Obrigado pelo carinho, obrigado pela sintonia. Tá sempre ligado aqui no Estação do Samba. Valeu, Antônio Carlos. Tudo de bom a você. A Verônica Raquel também, né? Junto sempre aí com o Evandro Lara. Me dá esse carinho aqui no sábado e no domingo, curtindo muito samba e pagode no Estação. E grande amiga que é, grande querida que é, Verônica Raquel. Bora, gente, tá chegando o Cuiabá Samba Show, Castelo de Areia.

samba. Essa é a Cultura FM 90.7. A gente fecha aqui o nosso Estação do Samba, agradecendo o carinho da tua companhia. Eu, Carlos Matos, diferente dos iguais, convido você para estarmos juntos daqui a pouco, às 7 da noite, no Cultura Pop desse sabadão aqui, trazendo para você o melhor do flashback na noite de sábado, seus embalos de sábado à noite aqui na Cultura FM comigo, tá bom? Então fique aqui comigo na noite de sábado para curtir o melhor do flashback. Bom, vem aí a nossa queridíssima e maravilhosa comunicadora, a nossa Marcela Faria, para comandar o fim de semana da Cultura FM. E para finalizar aqui o nosso Estação do Samba, tem Alvará, Jorge e Aragão. Um abraço para você, até às 7 da noite. Tchau!

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Oi, gente, boa tarde. Por aqui, Marcela Faria de volta, te fazendo companhia na sua tarde de sábado, 10 de outubro de 2026. Agora são 2h09, que bom saber que você tá aí na nossa sintonia, na 90.7. Vamos juntos, viu, até as 7 da noite com muito flashback bom por aqui. Isso mesmo, agora 32 graus na nossa capital, umidade do ar em 54%. Esse tempinho tá diferente hoje, né? A gente não sabe aí se vai chover, se não vai. Ó, 4% de probabilidade diz aqui que é de chuva. Pela manhã tava falando que era 10%, agora já baixou a probabilidade aí pra 4%. Será que vai chover? Vamos aguardar, né? Eu gostaria, viu, que caísse uma chuvinha abençoada aqui pra nós. É, deu uma esquentadinha, de manhã tava mais fresco, né? Tava bem fresquinho, climinha gostosinho. Agora deu uma esquentadinha por aqui, mas ainda assim não tá aquele climão abafado, né? Aquela coisa quente. Ainda não tá desse jeito. É, olha só, gente, você pode ficar à vontade, viu? Pra participar aqui comigo no nosso Flash do Ouvinte, aqui no nosso 659-9987-2339. Já já, viu? Tem o nosso momento, o nosso Flash. E você pode ficar muito à vontade para participar, porque eu adoro, né? Você já sabe que eu adoro ter a sua participação aqui comigo. Vamos juntos, então, até as 7 da noite? A direção artística é de Lennon Franz. A programação musical é de Beto Silva. E a direção geral é de Dorileu Leal. Vamos iniciar esse bloco da tarde, então. Vamos viajar aí, ó, os anos 80. Vamos ao ano de 1983 com Shake Your Head.

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4: Cultura FM, a rádio oficial do Flashback, 2h32. Ótima tarde pra você. Que bom saber que você tá aí na nossa sintonia, esteja onde você estiver curtindo a gente, em casa, no seu carro, no seu trabalho, na internet. Obrigada pela sua audiência. Vamos juntos até as 7 da noite com muito flashback bom aqui na Cultura. Quero começar a agradecer aqui a sintonia da Elisandra Rodrigues, do Edson Santana, que tá completando mais uma primavera hoje, né, Edson? Feliz aniversário pra você, meu querido. Tudo de bom na sua vida. Que Deus te abençoe, viu? Hoje e sempre. Muitas bênçãos e feliz vida. Vai curtir seu dia, viu? Sucesso pra você. Quem mais está por aqui também na nossa sintonia é o Pedro Gomes. Fico muito feliz aqui com a sua audiência. E Divanil sempre por aqui. Agradeço demais a sua sintonia, a sua audiência, viu? No nosso fim de semana Cultura. E agora chegou a hora, o quê? Do nosso Flash do Ouvinte.
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4: Muito bem, agora é hora de recordar um dos grandes clássicos do romantismo brasileiro. Atendendo o pedido do Valdemar, que nos dá audiência no bairro Santa Helena. Roupa Nova com Linda Demais, uma canção que atravessa gerações e continua tocando o coração de quem acredita no amor. Aumente o volume aí, vamos curtir esse grande sucesso do Roupa Nova. Vamos curtir juntos com ele, com o Valdemar. Aumenta o volume aí.

0: Cultura FM 2h58 e essa foi Sacrifice de Elton John, um grande sucesso de 1989 que ganhou ainda mais destaque em 1990. Uma balada emocionante que fala sobre relacionamentos, conflitos amorosos e a dor de perceber quando o amor já não é suficiente. Um clássico inesquecível aqui na Cultura FM, a rádio oficial do Flashback. Sucesso, né? Elton John sempre emocionando a gente. Maravilha de música. E deixa eu agradecer aqui a sintonia da Carmen, da Grazi. A Nice também tá por aqui nos dando audiência em Várzea Grande, sempre aqui comigo na nossa sintonia, né, Nice? Grande abraço pra você, querida. Quem mais está por aqui também, ó? Ele tá elogiando o aniversariante do dia, isso mesmo. O Edson Santana está completando mais um ano de vida hoje. Feliz aniversário, meu querido. E ele mandou aqui assim, ó, cadê? Só musicão hoje, né? Parabéns pelo programa, estou ouvindo desde cedo. Eu fico muito feliz, viu, com a sua sintonia aqui. Agradeço demais. Obrigada, viu, pela participação aqui comigo no nosso fim de semana cultura. Sucesso. E agora, gente, quantos graus neste exato momento em Cuiabá? 32 graus. Já deu uma esquentadinha, né, agora à tarde. Pela manhã tava tão fresquinho, tão gostosinho, né? Teve um ouvinte até que mandou aqui pra mim. Eu vou lembrar quem que falou mais cedo pra mim, ó. Tomara que não esquenta à tarde. Ô, brincadeira, né? Esquentou. Eu também não queria, viu, que tivesse esquentado. Tava tão bom aquele climinha de manhã cedo, né? Quem mandou, eu lembrei, ó. Foi a Antônia Rosa, que também sempre me dá audiência aqui no nosso fim de semana. Ela colocou aqui, ó, 7h22 da manhã, ela mandou assim, tomara que não esquenta. Antônia Rosa, sacanagem, né? O climinha agora deu uma esquentadinha, mas ainda não tá aquele clima abafado, né, gente? Menos mal. Não tá aquele clima, assim, muito, muito também quente. Umidade do ar agora, neste exato momento, tá em 52%. Não tá muito boa também, então vamos beber muita água. Eu sempre vou estar falando aqui pra vocês. Vamos hidratar bastante, beber muita água, para não ter complicações aí com a nossa saúde, né? Vamos nos cuidar. E agora 3 horas, viu? Eu volto já já. É um rapidinho intervalo aqui na Cultura. Não saia daí, não.
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0: Sucesso, né? Só aqui na Cultura FM, a rádio oficial do Flashback. Maravilha de música. E olha só, hein? Está acontecendo aí o projeto Viva o Seu Bairro Especial Dia das Crianças. Isso mesmo, é hoje, no Parque Atalaia. A festa será lá no campo de futebol do bairro, a partir das 3 horas. Ó, já está acontecendo com ações sociais, recreação com Coyote Show e Área Kids. As crianças receberão de graça pipoca, algodão doce, refrigerantes, cachorro quente, guloseimas e pinturas artísticas. Isso mesmo, tudo isso, viu? Muito especial para as nossas crianças, né? Pré-feriado aí, ó, segunda-feira, Dia das Crianças, dia 12. Então, famílias, levem suas crianças, porque será uma tarde imperdível. Shows com banda, os amigos, Sander e Felipe, Sofia Vitória, Tia Marli, DJ Ricardo Martinelli e a promoção do Viva Carrinho Seu Bairro. Carrinho cheio, ó, com premiações, então não perca tempo, viu? Não perca essa oportunidade. Moradores dos bairros aí, ó, vizinhos, tá sendo no bairro Parque Atalaia, isso mesmo. Especial do Dia das Crianças. Então não perca tempo e vai lá, viu? Aproveitar, levar suas crianças para curtir aí uma tarde maravilhosa. E agora 31 graus, eu volto já já.
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4: De volta à Cultura FM 3:31. Uma ótima tarde de sábado pra você. Seja onde você estiver curtindo a gente, obrigada pela sua audiência. Por aqui, Marcela Faria te fazendo companhia até às 7 da noite. Agora com Cannes.

Muito bem, 3h57, essa foi Engenheiros da Havaí com Segurança, lançada em 1986. A música traz uma reflexão sobre a necessidade de proteção e confiança nas relações humanas, com aquela mistura de rock e reggae que marcou aí o início da banda. Curiosamente, a canção fez parte da trilha sonora da novela Corpo Santo, exibida pela Rede Manchete em 1987. Um clássico do rock nacional aqui na Cultura FM, a rádio oficial do Flashback. Sucesso! Deixa eu agradecer aqui a sintonia da Antônia e da Nice, que estão aqui sintonizadas na nossa 90.7. Fico muito feliz aqui com a sua participação, com a sua audiência. 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Agora 3h59, eu volto já já, viu? É rapidinho o intervalo, não saia daí não.

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0: Muito bem, Cultura FM 4h25, mais um clássico aí que marcou os anos 80, hit com Telenotícias, música de 1985. Só aqui na Cultura FM, né, pra você ouvir esses grandes clássicos dos anos 80. Maravilha! E aí, hein, o que você tá fazendo de bom nesse sabadão, 10 de outubro de 2026, véspera de feriado, isso mesmo. Climinha hoje tá bom, né? Tá gostoso. Agora 31 graus, umidade do ar em 54%. Participa aqui comigo, ó, no nosso 659-9987-2339. Você já sabe que eu adoro ter a sua participação aqui comigo. Vem me fazer companhia aqui, ó. Me conta o que você tá fazendo de bom nesse sábado, viu? Eu tô curiosa pra saber o que você tá aprontando de bom por aí. Agora 4h26, eu volto já já. É um rapidinho intervalo, hein? Não saia daí, não.
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Muito bem, agora 4h29. Vamos atender o pedido da nossa querida ouvinte Divanil, nos dando audiência em Várzea Grande. Agora um clássico, gente, emocionante, que fala de amor, saudade e da dificuldade de expressar sentimentos. Vamos voltar aí no tempo, hein, com Tracy Chapman, Baby Can I Hold You. Sucesso inesquecível aqui na Cultura FM. Aumente o volume aí e vamos curtir juntos com ela, com a Divanil.

Muito bem, no flashback aqui da cultura, Send Me an Angel, dos Scorpions, lançada em 1990. Uma balada marcante que fala sobre esperança, busca pela orientação e o desejo de encontrar um caminho em meio às incertezas da vida. Um clássico aí do rock internacional que emociona até hoje, né? Só aqui na Cultura FM, na rádio oficial do Flashback. Pra você ouvir esses grandes clássicos, grandes sucessos aí que fizeram época. Muito bom. E deixa eu agradecer aqui a sintonia do Inimar Pereira, que está na nossa sintonia, ó. Está nos dando carona aqui agora. Agradeço demais, viu, Inimar, a sua sintonia. Quem mais está por aqui também é a Nice, uma querida. Nos dando audiência em Várzea Grande. E ela falou aqui, ó, VG tá mudando o tempo, tomara que vem frio. Um friozinho de vez em quando é bom, né, Nice? Agora 30 graus, viu, em Cuiabá, umidade do ar em 55%. Será que vem frio por aí? Será que vem chuva? Probabilidade de chuva, ó, 2% agora à tarde. Será que vai chover, hein? O tempo tá meio estranho mesmo, né? Hoje amanheceu diferente, amanheceu um climinha gostoso aqui na nossa capital. Agora à tarde também mudou ali, ó, deu uma esquentadinha no início da tarde. Agora já mudou de novo, já tá ficando fresco. Ai, ai, ai, hein? Cuiabá sempre nos surpreendendo, não é mesmo? Agora 4h59, eu volto já já, viu? Rapidinho intervalo, hein? Não sai daí, não.

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0: Cultura 528, e essa foi Flores, um dos grandes clássicos dos Titãs, lançada em 1989. Uma música que mistura beleza e melancolia com uma letra forte de um arranjo marcante que continua marcando gerações. Sucesso, né? Só aqui na Cultura FM, na 90.7, a rádio oficial do Flashback. E agora, gente, 29 graus em Cuiabá. Será que vem frio por aí, hein? Será? Vai ser bom, né? Eu gostaria que viesse um friozinho. Bom pra tomar um vinhozinho, né, gente? Tomar um caldinho. Ô, coisa boa. Ah, eu gosto do friozinho. De vez em quando é muito bom. Volto já já, viu? Agora 5h29. Não saia daí, não. Rapidinho intervalo aqui na Cultura. 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
5: 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Cultura FM, a rádio oficial do Flashback, agora 6h03. Boa noite pra você. Que bom saber que você tá aí na nossa sintonia. Esteja onde você estiver, obrigada pela sua audiência. Vamos juntos até as 7 da noite. 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

Muito bem, Cultura FM 6h27. Essa foi Dentro do Coração, do Rádio Táxi, de 1982. Uma canção que traz a essência do pop rock brasileiro dos anos 80, com uma sonoridade envolvente e aquele clima de nostalgia que marcou uma geração. Curiosamente, a música fez parte da trilha sonora do filme brasileiro Os Normais, lançado em 2003. E deixa eu agradecer aqui a sintonia da Grazi e da Gisele, que estão aqui na nossa audiência. Quem mais está por aqui também é a Andrea. Fico muito

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A rádio oficial do Flashback, agora 6h53 e eu estou chegando ao fim aqui do meu programa de hoje. Eu quero agradecer o carinho da sua sintonia, da sua audiência aqui comigo. Quero dizer que amanhã, viu? Estou de volta com muito mais Flashback, com muito mais Flash do ouvinte. Isso mesmo, às 7 da manhã eu aguardo a sua companhia, a sua sintonia aqui comigo no nosso fim de semana Cultura, né? Cultura FM, a rádio oficial do Flashback. Logo mais você vai seguir aí na programação com o nosso queridíssimo Carlos Matos no Cultura Pop. E antes de eu ir, eu vou deixar a minha última música com você, do Skank, Pacato Cidadão, de 1994. Grande abraço pra você, uma ótima noite de sábado e até amanhã, viu? Super beijo, tchau, tchau, pessoal!

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1: Oi, turma, tudo bem? Tô chegando. Bom, eu sou o Carlos Matos, diferente dos iguais, com a graça e a paz de Deus, feliz da vida, sempre como sempre. A partir de agora tem Cultura Pop até a meia-noite e é claro que você aí do outro lado vai se divertir, vai curtir a melhor programação flashback do rádio. Vamos juntos aqui, tá? Direção geral é do Dorileu Leal, artística é do Lennon Francis, a programação é do Beto Silva e a produção do nosso Cultura Pop é do DJ Marcos Luiz. E a gente abre o Cultura Pop com Plaza.

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2: Finalizando o primeiro bloco aqui do nosso Cultura Pop, Soft Cell, Tender Love, de 1981. Depois do intervalo tem o projeto Baltimora. Não saia da cultura.
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1: 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E já estamos de volta com uma lá do ano de 1985, esse clássico maravilhoso. E a galera vai curtir, dançar, se divertir na noite de sábado aqui no Cultura Pop, o projeto Baltimora, Tarzan Boys.

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2: Essa é a rádio que destrava sua memória afetiva o tempo todo, lá do ano de 1994. Andrew Six com All Carol. Eu volto já já com muito mais.
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2: Boa noite, Cuiabá. Boa noite, Várzea Grande. Tudo de bom a você que circula aí com o teu carro pelas ruas e avenidas ligados aqui na Cultura FM. Sejam todos muito